1981 para el alma. Te dejamos este clásico con Journey, Don't Stop Believing. 1981. Here's some new escape music for you.

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1: É boiadeira. É boiadeira. Ana Castela!
2: Ana Castela!
1: Não, a princesa, gente.